Lembra, meu? Reléchese. Amém. Reléchese, não. Aleluia. Reléchese. Aleluia.

escolher, tipo um gogô, de cabelo bom. 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